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1: Tocou na lateral direita, onde está colocado na direita.

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